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0: 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Ainda não chegamos. Mais volume. Ok. Ajustando. Ajustado. Precisamos do volume 12. Ok. 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
1: Bom, vamos contar um pouquinho da história do Ethan, que eu acho bem interessante. Ethan Gray é um DJ e produtor de 23 anos de idade que cria uma sonoridade calorosa e marcada pelo groove com raízes no Soulful House e na Disco House. Sediado no sudeste do Reino Unido, ele vem construindo sua presença de forma consistente por meio de sets cuidadosamente selecionados em locais intimistas e de uma produção em estúdio cada vez mais expressiva. Com lançamentos e colaborações com nomes respeitados,

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década de 80. A faixa foi lançada como o primeiro single do álbum em 20 de março de 1990 pelas gravadoras Sire Records e Warner Bros. Records. 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

0: final de mais uma edição aqui pela Pool. Foi muito bom ter você com a gente. E terça-feira estou de volta a partir das 10 da noite aqui pela Pool. Uma boa noite e um excelente final de semana. Beijo, abraço, tchau, tchau.
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1: Logo mais, à meia-noite, Luiz Lafez Collection.

gente. Pelas ondas digitais da Pool FM, aqui Paulinho Ribeiro no comando da nave 0.0, orbitando o nosso planeta e trazendo até você o som do momento, as produções relevantes do universo Underground Dance e suas vertentes. Dos nossos estúdios em São Paulo, DJ Tony Caldera e Caio Eduardo na regimentação técnica. Da Filadélfia, Estados Unidos, Newton Rabelo, com indicações musicais preciosíssimas.

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0: Marilyn Bob, Frank Stevens Fusion, Definite Grooves, com Good Stuff na decolagem. Duas grandes indicações do nosso querido DJ JMX.
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0: Só lembrando que logo mais à meia-noite tem Luiz LaFace Collection, direto de Utah, junto com Alexis Hatch.

Time con Taste My Love. Bom, vamos lá. Você sabe quanto mede a Estação Espacial Internacional? Aquela famosa ISS? Bem, ela não tem uma estrutura regular, assim, como um disco e tal, mas a envergadura dela é de aproximadamente 110 metros, somando lá os painéis solares de ponta a ponta, né? O comprimento dela, da estrutura principal dela, tem cerca de 73 metros, e a altura dela chega a aproximadamente 20 metros. Bom, por essas medidas, calcula-se ali um diâmetro de aproximadamente 109, 110 metros, vai. O equivalente a um estádio de futebol, tipo o Maracanã. Dá pra imaginar o tamanho do negócio? Bom, agora imagine montar essa estrutura toda em órbita. Bom, a ISS está numa altitude média de 400 metros da superfície da Terra, variando entre 370 e 420 quilômetros. Bom, essa variação se deve a um leve ali, pequeno arrasto da atmosfera, mas que é reimpulsionada periodicamente por naves acopladas. Bom, 400 quilômetros é até mais baixo que muitos satélites, sabia? Então é possível, numa noite de céu limpo, claro, enxergar o brilho dela a olho nu. E com um bom telescópio, é possível vê-la de fato. Inclusive, para você que se interessa por esses assuntos espaciais, a NASA tem o Spot Day Station, um serviço onde você se cadastra lá para receber mensagens de orientação sobre quando procurar pela estação no céu e para qual direção olhar. Bacana, né? Mas, ó, tem um detalhe, hein? Aproveita, hein? Porque ela deve ficar no espaço provavelmente até 2031. Depois, ela cairá na Terra. Quer dizer, no mar, né? Imagine um Maracanã caindo na cabeça da galera. Pelo amor de Deus.

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elegância, só na elegância, como sempre. Esse é Fan Disco com Spread Love. Tentando me lembrar a quem gravou originalmente isso, já faz tempo, Spread Love. Entrando agora aqui, Latenza Waters e Smooth com Children of the World. Sinta-se à vontade, aumente o volume, você está no 0.0.

0: Palmeiras aqui, ó. Versão 12. Que lançado no ano passado. Sensacional. Parabéns, Caldeira. Isso aí. Bom, a gente só toca gente de primeira linha também aqui, né? Só galera da pesada. Porque o dia que for pra mudar de turma, a gente também muda de rádio, né? E essas flautas aí, lembrando Vincent Montana com a Salsa Orchestra, sensacional. Muito bom. Parabéns.
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0: Dando sequência à nossa viagem espacial imaginária. Vamos viajar de montão aqui no ar. Jazera incrível. A vida agora é de Refill com Radiance.
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0: tarde. Alô? Em quanto tempo a gente chega?
1: 7 minutos.
0: Ok.
1: 30 seconds.
0: Thank you so much. Então, 7 minutos e meio e estaremos em solo, hein? Essa aqui é pesadona. Mais outra

0: as músicas, não saia daí. Já já tem mais. Beijo. Fique com Deus, tchau.
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0: Mas pra você que se liga na melhor programação, estamos começando agora mais uma edição do The Groove, melhor da música eletrônica pra todo o Brasil. Eu sou Cassiano Silvério, aqui Curitiba, Paraná, trazendo pra você os grandes lançamentos da House Music nessa semana. No segundo bloco, uma sequência com muito piano. Já no primeiro, trago você para o mundo da New Disco, num bloco chamado Do New Remember. Você vai curtir tracks com Disco Tron, Never Do, Ron Carroll, também Crack and Smack. E a gente vai começar com essa sonzeira do Opolopo, vocais de Angela Johnson para Stay This Way, Mick Moore and Entity Mix, lançamento da Real People Music. Então dá um gás no volume, tá começando mais uma edição do The Groove.
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0: Você tá curtindo The Groove? Esse é o som do lendário Ron Carroll, Fever, Questlife Extended Remix, da Midnight Riot de Londres. Também curtimos com Kraken Smack, In Plain Sight, Rodney Hunter Remix, da Boogie Ants de Leiden, Países Baixos. E começamos com Apolopo, Angela Johnson, Stay This Way, Mick Moore in Entity Mix, da Real People Music de Londres. Vem chegando agora no The Groove, Never Do, está Yama, Art of Tones Remix. Esse é The Groove, música eletrônica do mundo inteiro, especialmente para você.
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0: E questa sonzera do Discotron, September, no Disco Mix da Tasty Records de Cheshire, Inglaterra, a gente encerra o primeiro bloco do The Groove. Esse som lendário, sim, Earth in the Fire, lançou no ano de 1977. Também curtimos com Never Do Estayama, com uma mensagem bem interessante em espanhol, num remix do Art of Tones, lançamento da The Basement Discos de Valência, na Espanha. Aproveito para te convidar para interagir sempre nos nossos canais de comunicação nas redes sociais. Arroba The Groove Brasil, Instagram, Facebook, Twitter. Manda sua mensagem que a gente sempre responde. A gente vai pro break rapidão e na sequência tem muito mais música eletrônica de altíssima qualidade. Tem muito piano no segundo bloco. Não sai daí, não.
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5: De volta com o The Groove aqui na melhor programação. E você conferindo o The Groove com os grandes lançamentos do The Groove nessa semana. Agora um bloco inteiramente com piano e house music. Você vai conferir uma sequência com tracks de HP Vines, The Goodfellas. Sim, relançamento de uma track numa versão bem interessante. Também Lynn Rory, Martina Putti, Gok One. E a gente vai começar com essa sonzeira do Sandy Rivera com Aruta e os vocais de April Morgan para Love Somebody Else, Glenn Holdsworth Extended Remix. Então esse é o The Groove, a história da música dançante passa por aqui.
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0: da Wish Barrow de Moscou, na Rússia. Também curtimos com Gok One, Craig Knight, Killer Rock, Let Me Be Your Fantasy, Club Mix, que muita gente, claro, vai lembrar de Baby D, do ano de 1992, esse som relançado agora pela Onefold Records de Londres. Também curtimos com Sandy Rivera, Artura, April Morgan, Love Somebody Else, Glenn Horsbrook Extended Remix da Letter of House Records, sim, de Cardiff, na Inglaterra. Vem chegando agora no The Groove, Pinguari Off My Shoulder Extended Mix. Esse é The Groove, a história da música passa por aqui.
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0: essa sonzeira! HP Vice, Chuck Roberts, Jack Had the Groove, Piano Mix, que nada mais é que uma releitura de Rhythm and Control, uma house do ano de 1987, relançamento da Phoenix Music de Toronto, no Canadá, que você sabe, é a nossa oração da House Music. Muito boa mensagem, que diz que a House Music é pra todos, é pra mim, é pra você, pra judeus, gentios, fala de religião, enfim, é uma oração, né? A House Music que Deus deu pra nós, com muita honra, levamos esse legado em diante. E também curtimos The Goodfellas, outra sonzeira que foi lançada em 2000, e você conferiu o relançamento, a versão remix de Goodfellas, So Heaven, com o David Penn, agora pela Safe and Dance de Sona, Veneto, Verona, Itália. E antes disso, curtimos com Limbori, Off My Shoulder, Extended Mix da Love and Order de Londres. Muito obrigado a você que curtiu nosso programa até agora em todo o Brasil, pela Pua FM de São Paulo, pela Pop 95 de Montes Claros, Minas Gerais. Deixa aí o nosso Instagram, Facebook, Twitter, @TheGrooveBrasil. Bora mandar essa mensagem, interagir com a gente. Eu fico por aqui, na sequência tem muito mais música de altíssima qualidade. Fica por aí, eu tô de volta semana que vem, eu, Cassiano Silvério, aqui Curitiba, Paraná. Aquele abraço, o de sempre, Juízo Viu. Fui!
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0: precisa saber. O primeiro computador do mundo pesava mais de 27 toneladas. Foi construído na década de 1940 e ocupava uma sala inteira, consumindo mais energia do que uma casa grande. 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

0: precisa saber. O nariz humano pode detectar mais de 1 trilhão de odores. Nossa capacidade olfativa é muito mais complexa do que se pensava anteriormente, permitindo que distingamos uma variedade enorme de cheiros. 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
6: E aí, tudo bem com você? Muito boa tarde. A partir de agora começa o 120 minutos. Como o nome já diz, são 120 minutos de música. E que tal você chegar junto com a gente em nossa programação e participar? Sim, anota aí, 11-94-324-4662. 11-94-324-4662. Solta sua voz aí no WhatsApp ou então manda uma mensagem pra gente. Eu sou Ferrari e você é o meu convidado para seguirmos juntos até as 2 da tarde. Levanta o volume, começou!
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0: Ó, deixa eu falar uma coisa. Não saia da sintonia, daqui a pouco eu volto com muito mais músicas. Eu vou voltar com uma música aqui que, ó, tenho certeza que você vai gostar muito. Mas você precisa ficar por aqui comigo. Falou? 120 minutos, faz um pequeno intervalinho, volta daqui a pouquinho. Tô te esperando.
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2: 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Dr. Sample by DJ Akin Rhythm. Bem-vindo a mais uma edição do quadro Dr. Sample by DJ Akin da Rhythm Audio Produções. Nesta edição você conhecerá a música do pianista Renato Carosone, Tu Voa Fala Americano, de 1956. Essa música deu origem ao hit de Holanda Be Cool and D Cup, We No Speak Americano, de 2010. Vamos ouvir Renato Carosone.

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0: 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Eu sou Ferrari, daqui a pouco a gente volta com muito mais música.
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0: 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E ó, você segue comigo nesse sabadão até as 2 horas da tarde. Não saia da sintonia.
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0: 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Eu sou Marco Ferrari, vou pro intervalo e daqui a pouquinho a gente volta com muito mais música.
1: Alô, galera sintonizada na Pool Web Radio. Aqui quem fala é o DJ Iraí Campos. Ah, eu não vou mandar um alô, não. Vou contar a história que eu tive com a Pool. Eu sou do primeiro time, fui contratado. Eu estava na Jovem Pan e o resto da galera que veio praticamente quase a equipe toda da Band FM Bandeirantes na época. A gente ficou um tempo lá, o estúdio ainda estava em construção e a gente já estava contratado, registrado e recebendo ótimos salários na época. Quem começou o time foi eu, Pablo, César Filho, Joca, patrulheiro João Carlos Ribeiro, Ricardo Guedes, aí depois veio Gregão, veio Lisandro Antônio, Julinho Mazei, que veio dos Estados Unidos. Então veio com uma força total. Eu, além de fazer o programa, eu era um funcionário da rádio, editava as músicas, montava os comerciais, enfim. E foi lá que a gente começou a produzir os remixes. Aí eu fiz um do Óculos, tocou bastante na rádio, só com o original, sem ter acesso ao master, né? E depois, com o sucesso desses remixes que a gente fazia na Rádio Pool, é que abriu as portas pra gente fazer o primeiro remix nacional, que foi o RPM. Enfim, foi uma rádio super importante. Acho que mais uma coisa que eu lembrei agora que marcou demais e ajudou muito no crescimento da audiência, foi com a música You Are The World. O seu Tuta Keno, que já deixou seu depoimento, mandou um compacto. Tinha acabado de lançar nos Estados Unidos e naquela época você não tinha acesso via celular, via correio, sei lá, era tudo muito complicado. E nós lançamos o Wild World, ficamos tocando, acredito que uns 60 dias e ninguém tinha. Todas as rádios ligavam, tentava subornar, tentava de toda forma, e nós gravamos no estúdio com a voz do César Filho, falando todos os artistas da música até fazer a cabeça da música. Michael Jackson, Tina Turner, Cindy Lauper, Kim Carr, Bob Dylan, Ray Charles, Jackson, James Billy Joe, Al Jarreau, Hayley Nelson, Willie Nelson, Pointer Sister, Diana Ross, Bruce Springsteen, Bullseye, Dionne Warwick, Tina Turner, Stevie Wonder, Quincy Jones, Michael Jackson, Lionel Richie.
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1: Isso mexeu com o mercado, essa música, e o sucesso que a gente guarda até hoje foi lançado na Pool FM. Então é isso aí, galera, sintonizada nas ondas da Pool FM. É um nome que jamais a gente pode esquecer, de uma rádio que revolucionou e trouxe tantas novidades e tocava o que não se tocava em outras rádios na época. Abraço a todos aí, Iraí Campos, tá indo.

0: precisa saber. Um grande tubarão branco seria capaz de detectar uma única gota de sangue em uma piscina olímpica. Isso é resultado de seu olfato altamente desenvolvido.
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0: E assim encerramos mais uma edição do 120. Eu sou Marco Ferrari e obrigado pela sua conexão e pela companhia até aqui. A gente se encontra novamente ao meio-dia com mais uma viagem pelos grandes sons que atravessaram o tempo, sempre aqui pela UFM. E ó, a programação continua, hein? Com grandes músicas e grandes nomes conduzindo essa jornada. Um grande abraço e até o próximo encontro. Ah, e me acompanha também lá no Instagram, @echoesofthebeat, ou então @MarcoFerrari. A você, um excelente sábado e até o próximo 120.
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0: 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O chocolate foi usado como moeda. Os maias e os astecas usavam grãos de cacau como forma de pagamento, além de usá-los para fazer uma bebida amarga que consideravam sagrada. 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
5: As pessoas passam, em média, 1/3 de suas vidas dormindo. Isso equivale a cerca de 25 anos, considerando que uma pessoa viva, em média, 75 anos.
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4: Esta música chama-se Seville, do multi-instrumentista brasileiro Luiz Bonfá, de 1967. Os acordes da introdução foram utilizados na música do belgo-australiano Gautier, com participação de Kimbra. Ouça Seville, de Luiz Bonfá. Esses são os acordes que foram sampleados. Editarei esta parte. Os vocais de Gautier. E agora você ouve Somebody That I Used to Know, de 2011. E aguarde, breve mais uma nova edição do quadro Dr. Sample by DJ Akin, da Rhythm Audio Produções. Até lá!
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7: A leitura estimula o cérebro de forma intensa. Em exames de ressonância magnética, regiões relacionadas à linguagem, memória e emoção se ativam quando alguém está lendo ou ouvindo uma história.
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0: total do jeito que o ouvinte Bull gosta, hein? E no segundo bloco, o The Best Of de hoje é dele, o fenômeno Curtis Blow. Quem não ouviu e dançou as músicas do Curtis Blow, hein? Agora na Bull FM.
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4 Plus, That's the Joys. E a base original, que é da banda A Face Top Honey, Rescue Me. E fechando aí com Brass Construction, How

The Best Of de hoje? Hoje o The Best Of é com esse rapper aqui, da mais alta estirpe, Curtis Blow, nascido no Harlem, New York City, hoje com 67 anos, e eu tive a honra de comprar o primeiro vinil em 1980 com o sucesso The Breaks, entre vários outros, né? Inclusive, o Curtis Blow esteve aqui no Brasil algumas vezes, e uma delas, nosso mestre Akin aqui, da Pool FM, programa Flash Mix, foi o DJ do seu show no Clube Holmes, antigo Clube Holmes. Que legal, parabéns Akin! Vamos reviver grandes hits, vamos lá?

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Lasquis. Mas não se preocupem que amanhã, domingo, teremos a segunda edição do programa no mesmo horário, às 19 horas, e The Best Of Parte 2 do Curtis Blow. Amanhã.

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7: E aí, amigo, boa noite. Tudo bem com você? Com a família tudo ok? É, hoje eu abro os clássicos com o 4º filho da família Jackson, Jermaine Jackson, em parceria com seu irmão mais novo, Michael Jackson, com Tell Me I Know a Dreamer, de 1984. Essa música mesmo não foi lançada oficialmente como single, pois havia tinha um impasse legal, já que o Michael estava sob contrato com a Epic, enquanto Jermaine havia assinado com a Arista Records. Então, só acabou saindo mesmo no

0: E esta foi a cantora e compositora norte-americana Shannon Brenda Grain, com seu maior hit, Let the Music Play, de 1983. E em 2022, ela celebrava então seus 40 anos de carreira. E antes, a Fonda Rae, Touch Me, de 1984. A música foi relançada em 91 pela Katy Dennis, que também teve um baita sucesso. E toquei a Wanda Walden, Don't You Want My Love, de 1981. Som produzido pelo seu cunhado, Narada Michael Walden. E ainda, Desci a Agulha, pro Tom Hooker, Love Attack, de 1984. Ele era uma das vozes do projeto Dan Harrell, de 1985-87. O Stefano Zandri, que era o performer que se apresentava ao vivo e aparecia nos videoclipes. Mas a voz era do Hooker. Então, né, já sabemos de várias histórias como essa.
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0: E agora, vai vibrar nos falantes da Pool aquelas salseiras. Vem aí a Kimara Lovelace com I Love You More, versão de 2011.

toquei para você Times Are Changing, de 2025. Esse som é uma parceria de vários DJs e produtores. E antes, o Chow Scopper, com Nature is Crow, de 2014. E ainda, a Sophie Lord, com o Damis Brown, Kelly Out, de 2017. Eu trago hoje duas bandas australianas na linha de edits e de rewards. Abro com uma versão zaça para Need You Tonight, do In Excess. A original é de 1988 e essa versão é de 2025. Banda que em 97 perdeu seu vocalista, o Michael Rutschens, por suicídio aos 37 anos. E de 98 até 2012 até tentaram buscar novos vocalistas, inclusive com o reality show, mas não deu muito certo. E aí em 2012, quando o Gary Beers, né, um dos membros originais, sai, aí sim, culminou com o fim da banda.

0: E terminando com chave de ouro esta edição, com o Minute World. Who Can Be Now? A original é de 1981 e essa versão é de 2025. Som que chegou ao número 1 da parada Billboard dos Estados Unidos em outubro de 1982. E o responsável pelo cônico riff de saxofone é o Greg Henn. É show, né? Muito obrigado a você por estar sempre conosco aqui no Transitions e na Poa FM. Continue aí apreciando o melhor da música e da informação e um grande abraço.
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